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0: Graças, minha Maiara.
1: É boiadeira.
2: É boiadeira.
1: Ana Castela!
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1: Não, a princesa, gente.

0: seu nível de coragem para viver.
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0: Muitas pessoas desejam ser muitas coisas, mas não mudam o que fazem todos os dias. Ei, se todos nós acreditássemos no potencial que nós fomos presenteados por Deus e fizéssemos alguma coisa, a maioria

acredite. Se prepare. Tenha iniciativa. Mas no fim, mantenha o caráter. Você tem que usar tudo para viver o seu destino profético, para viver algo novo. Você precisa buscar onde é que o meu potencial destrava. Onde é que o meu potencial explode? Acha! Você tem que parar de dar desculpas para você. Você precisa achar aonde você brilha, porque Deus te fez para brilhar em algo. Você crê que Deus te fez para brilhar em algo? Deus já te descobriu. Foi Ele que colocou dons e talentos em você. Ei, olhe para dentro de si. Eu queria que você conseguisse ver uma foto do potencial intacto.

de nós tantas coisas que nós mesmos não somos capazes de entender, mas precisamos crer. Deus colocou sementes de grandeza dentro de você. Tudo o que você precisa para viver o seu destino profético já está em você. Tem gente que fica esperando, esperando chegar no sonho, esperando chegar no propósito, esperando receber do céu. Eu preciso te dizer, você precisa ter coragem para viver o novo. Você tem

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0: Deve ser porque você vacilou pouco com ela, né?
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0: Fui lá e traumatizei.
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